Legal, legal, legal, legal, legal. What a nice and lovely. 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What a nice and lovely. Sunny Fredog Friday, viernes. Fredog Friday, viernes. Sexta-feira, sextou. Afternoon, baby. Dig it. Stairway, diretamente Stairway from the Loving Beautiful Stockholm City. E hoje, nessa sexta-feira, sextou com calor senegalês, uma maravilhosa Stockholm City, my brother Jocko Neto is back again, dig it. Bom dia, boa tarde, boa noite, mundo, alô mamãe, olá tchainha, que saudades, buenas tardes, mi coração, cheguei! Estou aqui, Monterrey, my sweetie baby, baby, aí meu mad love today, Joaquim, Jocko Neto. 29 years in there, 29 aninhos no ar, 29 years in there, OMRS 9.5, Sweden's first and best, Independent Radio Station, baby, you can join us 24 hours by net on www.mrs.s, my brother, stay away from the lovely and beautiful, na sexta, sextou, Stockholm City, my brother, love, peace, happiness, good vibes, sunshine, in freedom, baby, welcome, welcome back in once more in our Batikun Frenzy Groove, somebody loves the Rigidon, top, somebody loves hitters, made in Brasil, straight away from the Love Beauty Stockholm City, diretamente a 29 anos no ar. Estamos ligados, juntos e misturados com o mosaico sonoro e ululante de suas jovens calientes tarde de 5. Eu fui mais, voltei, porque em nossa agenda multissonora e cultural deste final de semana, tonight, tonight, hoje à noite, daqui a pouquinho, my brother, tonight from 9 p.m. A partir das 21 horas, at the Nold, T-Centrale, no coração de Stockholm City, at T-Centrale, at the Nold, T-Centrale, the guys, my brother, Sima, at the Nold, a rapaziada, meus brothers, a rapaziada do Barracão do Samba com meu brother. Ricardo Gomes, Amintas Angel, Lucas Teles, Igor, Cláudio e Carlão. Nessa sexta-feira, sextou, imperdível. Eu estarei lá a partir das 21 horas, from 9 p.m., baby. Entrada somente 180 coroas suecas. Diga! O Barracão do Samba tem iradamente desde o ano de 2023 bombado. O melhor da música popular, popular, popular, popular.

popular para sambar, brazuca e brasileira. Para o deleite de suecos e brasileiros, um grande abraço, meu brother, jogador de futebol e é bom de pé e é bom no samba, Ricardo Gomes, em Tonight, o quinto mês, daqui a pouco, Tonight. From NPM, my brother, barracão do samba, no Samba de Love, Top of the Hits. Made in Brasil, certamente são ligados com delivery sonoro de Joca Neto e Barracão do Samba com Ricardo Gomes e a rapaziada do Barracão do Samba. É o Samba de Love com delivery sonoro do Samba de Love de Joca Neto. Em Made in Brasil, Barracão do Samba e Jorge Aragão, Ave Maria, Tonight, Barracão do Samba, The Old, Decentrale, for 9 p.m. a partir das 21 horas. Eu estarei lá e você fui, digue, mais se arrepiante, Ave Maria. Fui.

Barbeante, Pirra Sof, Pirra Sof, Piri Hot, Summer Sof, Top Barrises. Made in Brasil, we are celebrating, we are celebrating o MRS Marathon 5, 29 years in there. Estamos celebrando nesse mês de julho a desde Stockholm City for to all over the world, out there, baby. 29 anos no ar com Shapeless, de Bada e Vinícius de Moraes, canto de Ossanha. Eu estarei lá e você também. Barracão do Samba at the Node, from

fui, mas voltei. Um diz Lovely, Beautiful, Hot, Somebody Love, Top of the Hits. Made in Brasil, Tonight, Barracão do Samba, The Nold, Tia Central, em From 9 PM, fui, digue. É a estação do samba, no Somebody Love, no Somebody Love, My Brother, Rondes Love, Hot and Beautiful, Stockholm City, com Joca Neto. Com o baile da pesada, My Brother, o Somebody Love, o delivery sonoro de Somebody Love, do Somebody Love, Barracão do Samba. E hoje à noite, Tonight, From 9 PM, e agora estação do samba, Nobre Cidadão, Astela Vista, baby, I got you. Dig, sextou. Nice, arrepiante. Astela Vista, Somebody Love, dig.

0: de swing, de samba, rock, meu irmão. Diretamente Stairway from Love and Heart, Stockholm City. Diretamente para a belíssima Lacuça Ecológica, Stockholm City. Hoje com esse calor senegalês, my brother. Parabelô, meu amor. Mestre Negativo e Alexandre com Birimbau. Fui. É o melô do Berimbau, my brother. E nem Mato Grosso, nem Balo. Rua da Passagem. Legal, Digger.
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0: para na way, tonight, o quento mesmo, my brother. Barracão do Samba, Fomani PM, daqui a pouquinho eu estarei lá, Barracão do Samba, de novo, my brother. No coração de Stockholm City, T-Central, de novo, Fomani PM, a partir das 9 horas, 21 horas, de daqui a pouquinho, depois de Joca Neto. Em meio de Brasil, estamos celebrando, baby, 29 aninhos no ar, sem muito lero lero, sem muito gueri gueri, sem muito blá blá blá, only, only, only. 29 anos, my brother, não são 29 dias, 29 meses, simplesmente Joca Neto tem bombado erradamente melhor da música popular, popular, popular brasileira. Há 29 aninhos no ar, invadindo o seu lar, a sua praia, o seu coração, a você que está em casa.

no trabalho, certamente na praia ou na solidão do seu coração, my brother, mas certamente curtindo Joca Neto em Made in Brasil. Check it out, Fridays Away, sexta-feira, sextou, viernes, third or Friday, sextou. A partir das 16 às 18 horas, horário da Suécia, Europa. E é de 11 às 13 horas, horário Brasil. E Joca Neto brings up right now. On this loving beautiful. Sexta-feira, sextou. Estamos ligados com PC Guimarães, Harrison Santos e sem receita. Dig é o carnaval do Joca Neto, meio do Brasil. Hoje tem Barracão do Samba com Ricardo Gomes e banda. Barracão do Samba, brother. Dig, 9 p.m. The Note. Dig, mais arrepiante. Hasta la vista, carnaval sem receita.

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0: Repente, Monsha, he my city, baby, baby, be my lovely guest, Monsha, he my city, baby, baby, aí meu método de Joaquim, Joca Neto, Easter Riff, Robin Billy, Sodomo City, Parabelo, meu amor, com ele, my brother, ele, the great, Eduardo Filizola, Labareda, my brother, demais, e Fassarol, sem receita, com PC Guimarães, Harrison Santos, e no embalo, ele, Gabriel Brita, eu vi, fala Eduardo.
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0: Arrepiante nice. Baby, you can make my day. You can light my fire. You can ring my bell. And check it out, baby. Em Joca Neto, proud brings up right now. This loving beautiful hot sexta-feira, sextou. The lovely hot beautiful swing. And nice groovy beautiful hot girls. Made in Brasil, as belas entre as feras, MPB, my brother, é o baile perfumado, diretamente de Estocolmo City, para Belo no Amor, com ela, minha amiga, Patrícia Amaral, que canta Torquato Neto, Marginalia, Astela Vista, baby, simbora, as belas entre as feras, MPB, é Joca Neto, Touch Your Heart, tocando seu coração, Digue. Patrícia Amaral, Astela Vista, baby.

99 Years in Terra, 29 News Noir, com as belas intersferas da MPB, My Brother, Those Are the Love, Hot, Beautiful, Swinging, Beautiful, Brazuca Girls, Made in Brasil, de Rita Lee, com Pitty, agora só falta você e também ela, a rainha do rock and roll, Rita Lee, Menino Bonito, e também Tereza Vélez, de Portugal, Eu Desisto, e também minha amiga Bia Mello, um grande abraço, um beijo a Bia Mello, Targa em Itapuã. Fui! Mas voltei um deslovely sexta, sextou, diga. Em Joca Neto, o Proudly Brings Up Right Now, orgulhosamente nessa sexta-feira, com calor senegalês aqui em The Love Hot and Beautiful. Isso é como seria, my brother, porque com Joca Neto, os seus sonhos não envelhecem com a sociedade musical, com os clássicos da música popular brasileira, os clássicos que têm tocado o projeto Os Caminhos de Nossa da Sua Vida. In Tonight, You Can't Miss, December Love, December Love, December Love, os clássicos da MPB, my brother, diretamente de São Sebastião do Rio de Janeiro. Que saudades do Rio de Janeiro, a cidade maravilhosa.

viola. Eu canto samba e vocês. E se liga e fique ligado, hein? E estamos ligados daqui a pouquinho. After the Made Brasil, Get Me at the Nold, T Central em From 9 PM a partir das 21 horas. Eu estarei lá daqui a pouquinho com Ricardo Gomes e Barracão do Samba. From 9 PM, my brother, at the T Central em The Nold. Yes, produção La Selva e apoio cultural sempre, sempre. Joca Neto, Joca Neto com Made in Brasil. Daqui a pouquinho, You Can't Miss Baby, imperdível. O Samba Love com Barracão do Samba, my brother Ricardo Gomes e a rapaziada Mintas, Lucas, Igor, Cláudio e Carlão, my brother, estarão sambando com o melhor da música popular, popular, popular, pra sambar brasileira. Fui, diga. A Sela Vista, baby, Paulinho da Viola, eu canto samba e vocês, tchau.

0: a preferida de Joca Neto e todos os ouvintes de Made in Brasil, com ele, o ícone, diretamente de São Sebastião do Rio de Janeiro, ele, The Great, o inesquecível Nelson Cavaquinho, a flor e o espinho. Fui! Mas voltei, e no embalo, Fazerol, Paulinho da Viola, eu canto samba, e também João Nogueira, Xingu, Liberdade Sim, Preconceito e Discriminação Não, Forever, This is the Samba Love, Top Barretes, Made in Brasil, in Tonight, daqui a pouquinho tem Barracão do Samba, At the Nude, no coração de Estocolmo City, Frontline PM, a partir das 21 horas, my brother. E Joca Neto, Love, Amor, Love, Happiness in the Summertime, baby, baby. Arindercos, aqui os seus sonhos não envelhecem. In a new way to learn about Brazilian music, new luz, fui, dig.
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0: Legal, my brother, meu brother, Rio Luz, com um canhão de sucesso, diretamente de Belo Meu Amor, para Lubbock, Alemanha. Estará aí em Belo Meu Amor, você que está em BH, certamente curtindo Joca Neto Made in Brasil. Rio Luz com um canhão de sucessos, convida-vos em agosto no Palácio das Artes, aí na rua Rio de Janeiro, com Augusto de Lima, my brother, no Palácio das Artes. Ele, Rio Luz, com um canhão de sucesso, convida para vocês curtir 40 anos de estrada com o Clube da Esquina, Cleiton Kedir, Elpidio Bastos, my brother, e um montão de grandes músicos brazucas. Na brother, e agosto, se liga, fica ligado, hein? A afro-brasilidade de Joca Neto e Nil Luz, com eu, Pídio Bastos, Benegão, Zé Carlos. Convida-vos, Nil Luz, com canhão de sucessos em agosto, aí você que está em Belo, para curtir a afro-brasilidade de Nil Luz. Sim, um canhão de sucessos, my brother, Mar de Lama, my brother, canhão, Nil Luz, fui, dig, hasta la vista, baby, this is the afro-brazuca, top barrito. Sou um índio e não boneco. Brasil, vamos preservar a nossa história, a nossa memória, a nossa biodiversidade e a nossa flora, my brother. Saúde, segurança, cultura e educação, my brother. Acorda, Brasil, com a Afro Brazuca Top Barretes. Made in Brasil, José Carlos, segundo Benegão, meu filho Bassi, ele, Nil Luz, com canhão de sucessos, agosto, em Belo, meu amor, Palácio das Artes, fala, canhão, Nil Luz, diga.

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0: Brasil Digger. Embalos de suas jovens frenes saudosas e lovely somebody love hip hop and rap
1: sou do Rio de
0: com melhor da música popular brasileira. Vi mix é gole pro music cano pro baby pus o crão em jocareto pronto brings up right now em bossa com Marcos Viana Eastern Way from the Hobby Beach só como city.
1: Rio de Janeiro,
0: Holland. Para Swing London, my brother, I love to be loved because I'm gonna turn you on. Check it out, baby. Em Freakout, V-Mix, Mixer, Gole, Bro Music, com a sonoridade caliente da sexta, sextou de Joca Neto. Em Maiden. Brasil, há 29 aninhos no ar, estamos ligados, juntos e misturados, celebrando 29 anos com o Yomed Love DJ Joaquim Joca Neto, que sou eu, invadindo o seu lar, o seu coração, a sua praia, com o melhor da música popular, popular, passambar, brasileiro, tonight.

fala Marcos Viana, eu sou do Rio. E você, my brother, a Sala Vista Baby. Simbora, ritmos de verão, a Sala Vista Baby, dig nice, arrepiante, hein?

0: up, auntie baby. Come make my day, you can light my fire. You can ring my bell. Do you pocket my brother? Dig it. Fala, Evandro. I love to be loved, baby. This is the good time. Here it is. Made in Brasil. Com Blitz, Blitz, forever, forever Blitz, my brother. Mais de 40 anos de estrada, my brother. Com ele, my brother. Evandro Mesquita, Billy William, Forgueri, Juba, Nicole, baby. Sim, my brother. I love to blow the baby. Because I'm gonna turn you on. E André Coutinho, fala, Evandro. E no ano anteriormente, Dennis Sack, cheio de charme, de Guilherme Arantes. I love to blow the baby, because... Fala, Evandro.
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0: O culpado não fui eu, não foi você, mas... Foram todos nós que tem curtido Joca Neto nos últimos 29 anos, my brother. Diretamente dos anos Ulisses aos anos de abertura, baby. Joca Neto, proud to bring up right now. De Retro Revival, Top of the Hits, Made in Brasil, diretamente só como ser para o circo voador de dos anos Ulisses aos anos de abertura, com um mergulho sonoro nos embalos calientes, diretamente dos anos 80 aos anos Lulistas, my brother, do Iapocachu, my brother, The Hottest Beat in Town. I'm talking about it. Made in Brazil, do Iapocachu, Touch of Heart, tocando seu coração, my brother, o culto sonoro de suas jovens calientes, arrepiantes e nices, e bombadas, iradas e turbinadas, Fred All Failure, Fred All Friday, viernes, sexta, sextou. Afternoon, baby, check it out. O mais longevo radio show somente dedicado ao melhor da música popular, popular, popular, popular, popular, popular brasileira. E o mais longevo, mais antigo, o primeiro radio show na Escandinávia, na Suécia, o mais longevo da Europa em todos os tempos, my brother. É o culto sonoro de Joca Neto e Cazuza, Barão Vermelho e Frejá. O tempo não para. 5 minutinhos para daqui a pouco. Segura essa, gatinha, gatões, cocotinhas, panteras, aviões e veteranos plus. Eu não, o tempo não para. Fui, hasta la vista, baby. Simbora, arrepiante, nice. Dia demais, hein?

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arrepiante, Moncherie, My Sweet Baby, Baby Alive and Kicking, I'm Gonna Turn You On, Check It Out Friday, 4 to 6 p.m. Essa música é dedicada a meu amorzito Betty, Balança, Fui, de Kiko Zambianchi, com Jimmy Capitão Inicial, Os Primeiros Erros, Até La Vista, Baby, um beijo no coração, Betty, meu amor, diga.

0: E no embalo anteriormente, Marina Lima, Uma Noite e Meia Sem Você. Está chegando o verão aqui na Suécia, my brother. E também ele, Claudio Zoli, Alá François, a francesa, my brother. Estamos ligados, juntos e misturados, with the hottest beat in town. Voz, o passado, é o presente, é o futuro. Diga! The past, baby! Is the present. E o futuro, sim, os primeiros erros, my brother. Beijão, Beth, beijão, Mina, beijão, Vicky. Amores de minha vida, saudades, mamãe, saudades, Chainha. I love to be loved, baby, cause I'm gonna turn you on, baby. Dig it, alive and kicking, estamos ligados, do Oiapoca Chuí. Juntos e misturados, the hottest beat in town. OMRS 9.5, Sweden's Force. Em Best Independent Radio Station, my brother. In this is made in Brasil. Há 29 aninhos no ar, 29 years in the air. OMRS 9.5, Sweden's First and Best Independent Radio Station. Dig it. Leone e Herbert Viana, So Far Away, baby. Por que não eu, a Sela Vista, gatão de meia-idade, cocotinha, panteras e veteranos plus, eu não, vocês, diga.
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0: Eu fui, mas voltei, cause I'm gonna turn on, freak out, baby. I'm gonna turn on, freak out, baby. Do Oiapoca Chuí, up and down with the hottest beat in town, diga. Herbetiviano, um mergulho sonoro, a maresia sonora e o lulante de Joca Neto. Em Made in Brasil, invadindo o seu lar, a sua praia, o seu coração. Na sexta, sextou, viernes, thursday, friday, friday afternoon. É o cult sonoro. During July, we are celebrating 29 years in the air. Certamente, certamente, durante esse mês de julho, ano de 2026. Made in Brasil e do Medal of the Day, Joaquim Joca Neto e DJ Gagarin. Diga! O Zocrão, baby, estamos celebrando a maresia sonora, ululante, o culto sonoro de suas jovens calientes e ardentes, iradas e turbinadas e bombadas. Viernes, Fredon, Fridays, sextas-feiras, After Room com Joca Neto e Made in Brasil, o primeiro e único programa radiofônico na Suécia e na Escandinávia. E o mais longevo radio show na Europa, somente dedicado ao melhor da música popular, popular, popular, popular, popular, popular brasileira. E tonight, daqui a pouquinho eu estarei lá, Barracão do Samba, de novo, aí no The Central, from 9 p.m. A Sela Vista, baby, love, love, life, love, love, life. Life is beautiful, a Sela Vista, baby, simbora, fui, dig.

Arrepiante, Mon Cherry, My Sweet Baby, Bebê Joca Neto com mergulho sonoro na maresia ululante, diretamente das areias calientes de Ipanema, do arpador do circo voador, dos anos de abertura aos anos lulistas. Fala sério, Joca Neto, Cosa Gonna Turn On e Freak Out Baby, com Sempre Livre, Eu Sofri, também no embalo, Barão Vermelho, mais uma voz, vamos. Porque eu estou aqui, my brother. E também Alço e Alço, Léo Jaime, Sônia, Como Te Quero. Legal, my brother. Vamos preservar as nossas matas, a nossa flora, a nossa memória, a nossa história e a nossa biodiversidade. Liberdade, saúde, cultura, segurança e educação. Com Joca Neto é proibido proibir. Vivendo la dolce vida, la vida louca, baby, because I gonna turn you on. Porque com Joca Neto, we are forever young.

0: 99 New York Center, OMRS 9.5, Judas Priest and Bass, Independent Radio Station, Digger. E para finalizar, e After Me Brasil, Can't Me, Star on the Bois, with the Time Lack Tracks, baby, Stray from LA, em Love, Amor, The Good Vibe, The Happiness, and The Summertime, Arinder, Beijão, Beth, Taxo Mickey Gagarin, Hey Mamarada, and thank you very much for attention today, baby, because I'm gonna turn on, check it out, every Friday, Fridays, check it out, baby, Fridays. 4 to 6 p.m. Legal, my brother. E aí, meu medley of the day, Joaquim Joca Neto. The hottest beat in town. Com Maria Lima em full gas. Fui, a Sara Vista, baby. Simbora.
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0: Ela responde. Eu fui mais, voltei! I love the blood, baby, because I love a muito good weather happiness in the summertime, baby. Arinder, esse bebê não dirija. E se dirige, não beba. Mas faça moral à vontade. Moncherry, my sweet baby, baby. Mas com camisinha e oh, you need this love, baby. Dig it! Yes, baby, love, amor, good weather, happiness, Arinder. Agradeço a todos vocês que têm curtido Joca Neto, que sou eu, DJ Joaquim. Legal, my brother, nos últimos 29 anos, porque vocês, eu e todo mundo é a razão do nosso sucesso. Não são 29 dias, 29 meses, são 29 anos no ar. Legal, my brother, o culto sonoro de Joca Neto. Em Made in Brasil, 29 years in there, we are celebrating 29 years in there, OMRS 9.5 FM, serve the English of So Come City with the Best, Hip Hop Happy, Rhythm and Blues, in the hottest beat in town, dig it, I'm talking about, Made in Brasil, com ele, DJ Joaquim Joca Neto, que sou eu. Legal, obrigado, e daqui a pouquinho estarei lá. Um grande abraço ao meu brother Ricardo Gomes e Barracão do Samba, de novo, daqui a pouquinho, fechando o Made in Brasil, daqui a pouquinho, de novo, Ricardo Gomes e Barracão do Salve, Can't Miss Baby, a Tia Central from 9 p.m. a partir das 21 horas. Daqui a pouquinho, I'm gonna be there, baby. Estarei lá. Obrigado. Love, love, life, love, love, life, love, love, life. Life is beautiful. A vida é bela. Obrigado, Redo. Puzocram, sextou, dig, nice, arrepiante. Um beijo no coração. Saudades, dig, nice.